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0: O lugar que está a mover o tempo livre desde a Ilha de Ganze. Um bom dia para todos os amigos, família e ouvintes desta linda RCM. Vamos ficar com o tema Vamos Dançar Mulherada, de Jay Romo a Fátima.
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Olá, bom dia. Hoje, dia terça-feira, dia 5 de 5, quer dizer, de maio de 2026. Tivemos um fim de semana grande. Uns tiveram feriado no 1º de maio, que é dia do trabalhador, e outros tiveram ontem. Depende do lugar onde estava. Vamos cá com o tema. Luna Magalhães chora, mas vocês não choram, porque estou aqui a lhes fazer companhia.

Olá, bom dia. Vou começar a cumprimentar amigos que já me deram um bom dia através de mensagens. Vou cumprimentar o Pedro Jesus, o Nélio Rocha, o Eugênio Andrade, o João Ferreira Ferreira, o Roberto Spunella, o Duarte Petrillo, o Duarte Araújo, a Fátima de Caras e o seu amigo, a sua cara metade, Manuel Santos, e o Manuel Santos e o Eu já disse o Duarte Pestrello. E também a minha maninha Maria José Mendonça e a minha mãe Fernanda Gomes. Vou ver mais um tema e depois vou começar aos pedidos, os temas pedidos dos nossos ouvintes.

Agora vou cumprimentar mais amigas que estão ao meu ouvir o meu programa. Vou cumprimentar a nossa colega Olga Santos, que não tem podido fazer a sua emissão com problemas de micro. Vou cumprimentar o Jorge Gavina, o Nélio Rocha, a Eugênia Andrade, a minha colega Maria Sousa, não sei se ela ainda está de férias, se ela está de férias, tenha boas férias. A Lídia Costa, a Mariazinha e o João Faria, que estão no grupo dos amigos da RCM. O primeiro tema que vou pôr para todas as mães, que o Dia das Mães foi domingo, mas como eu não tive oportunidade de estar aqui, vou dedicar este tema a todas as mães por terem um dia feliz, com amor e carinho de todos os seus filhos e filhas.

Agora vou ao encontro do meu amigo Manuel Santos. Um bom dia, feliz terça-feira para si. Obrigado por estar na minha companhia. Ele diz assim: Olá, bom dia, amiga Isabel. Queria ouvir Jorge Ferreira com o tema Tchau para todos e deseja-me uma boa emissão. Então vamos ficar com o tema Jorge Ferreira. Tchau para todos os ouvintes da Rádio Cantinho da Madeira, da parte do Manuel Santos Santos.

Vou cumprimentar meus amigos, vou cumprimentar o João Faria, a Fátima Batista e o Nuno Franco. Aí vamos ficar. Vou cumprimentar também as minhas primas, Inês Freitas, Lúcia Freitas e Maria de Freitas. E a minha prima Inês Freitas quer pedir o tema novo do Márcia Moura, Botafogo no Terreiro. Eu espero, vou ler a mensagem dela. Quero mandar uma música para os meus cunhados Lino e João de Freitas. Um beijinho de saudades também para todos os locutores da rádio. E quero ouvir o Botafogo no Terreiro da voz do Márcio Amaro. Beijinhos e uma boa terça-feira. Muito obrigada para mim, Inês. E então, fica com o tema Márcio Amaro.

0: Olá, vou cumprimentar mais amiguinhas, vou cumprimentar a Paula Muniz, o Erlindo Araújo, a amiga Zita Rodrigues, um bom dia para todos vós, e também o nosso amigo e cantor, a Márcio Amaro, que me deseja uma boa emissão. Muito obrigado por estar na minha companhia. Agora vamos ficar com a voz do Duarte Preteiro, conhecido Eduardo Pancadinhas.
1: Bom dia, Isabel, mandou-me uma feliz terça-feira para si, uma boa semana, uma boa missão aí do tempo livre ou do canto livre. Então fala aqui o Pancadinhas, onde me passou a melhorzinha, Maria Freitas, Manuel Rocha, Brazão, Fátima Carlos, Luís Serrão, o nosso Rosca, e para cá, e o nosso Toninho de Colúcio, e para aquelas pessoas que estão todas bonitinhas, já se viu um tema. Homens, cavalos, das gaivotas, e o homem de gato e o soro do trabalhinho está sempre à escuta. E uma música de parabéns, quem faz anos hoje. E agradecer os doutores que fizeram a missão ontem. Obrigada. Beijinhos.
0: E então vamos ficar com o tema Marco de Paulo, Nossa Senhora, para todos os debilitados. Depois, para os amigos dele, vamos ficar com o Daniel Fernandes, Assim é a Vida de um Imigrante. E depois, parabéns para todos os aniversários, mas também para a minha prima Isabel Gomes, que também está com mais uma primavera. E aqui vamos ficar com o Elias Wagner, parabéns, feliz aniversário.

Olá, amigos e ouvintes da RCM. Um bom dia e feliz terça-feira para todos vós. Agora vou pôr este próximo tema para todos vós, ouvintes e familiares, todos desta linda rádio, para tomar um café. Vem tomar um café do Morse Amor. Vamos todos lá sentar um pedacinho e fazer um cafezinho para aquecer. E aqui vai este tema da locutora de serviço para todos os ouvintes.

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0: começamos com balança, que está com força e que significa que terá força para superar todas as provas. O número da sorte é um 11. Carneiro, com o 3 de paus, que lhe diz para usar o seu espírito de iniciativa para avançar na sua carreira. O número da sorte é o 25. Capricórnio, com o as de copas, que indica que o amor pode trazer grandes surpresas para a sua vida. O número da sorte é o 37. Já Escorpião está com o Papa, que aconselha a agir com prudência e sabedoria. O número da sorte é o 5. Vamos então para Peixes, que está com 9 de espadas e que anuncia, assim, pode anunciar um mau pressentimento. Portanto, toça a sua intuição, deixe-se disso, pense no bem, vai tudo correr pelo melhor. O número da sorte é o 9. Touro, com o valete de copas, que o aconselha a refletir bem sobre aquilo que o faz feliz. O número da sorte é o 47. E Leão, com 5 de espadas, que lhe diz para se concentrar naquilo que é mais importante para si. O número da sorte é o 31. Agora Aquário, com o Rei de Copas, que indica que pode concretizar uma coisa muito importante na sua vida. O número da sorte é o 45. E Gêmeos está com o 4 de Copas, que alerta para um possível desgosto. Vamos proteger o nosso coraçãozinho? Vamos a isso. O nosso número da sorte é o 40. Virgem, com o Sol, que anuncia sucesso nos seus projetos. Avance para a frente, é que é o caminho. O número da sorte é o 19. Vamos então para Caranguejo. Está com a Rainha de Paus, que significa que a sua vida material está favorecida. O número da sorte é o 35. E Sagitário, 7 de Ouros, que lhe diz que tem muito trabalho pela frente. Mãos à obra. 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
1: Agora vou ao encontro do amigo Nuno Franco. Ele diz: olá, bom dia, amiga, uma boa missão. Se possível, gostaria de pedir a música Baby, I Miss You para dedicar à minha namorada Sónia. E a música A Tocar do Amor, do Jorge Ferreira, para todos os ouvintes da Rádio Cantinho da Madeira, com um beijinho. E então vamos ficar com o tema do Nuno Franco para a sua namorada e depois Jorge Ferreira, A Tocar do Amor, para todos os ouvintes.

0: Agora vamos ficar com a voz do Duarte Araújo. Um bom dia para si e para toda a sua família.
1: Bom dia, Isabel. Tudo bem consigo? A familhinha aí nesse lado? Aqui está tudo a andar. Estou na escuta, mas agora posso mandar a mensagem. Ok? Gostaria de meter a música para a nossa debilidade. É alto e melhores para todos. Opa, Maria Freitas, já tem melhoras. Lúcia Camacheiro, Nela Rocha, Mariazinha da Grécia, Fátima Caires, Rui Serrão e a sua irmãzinha Maria Zé Mendonça, já tem melhor para ela. E o Oscar Caldeira, tudo bom para eles. Ok? Pode ser a música de Nossa Senhora, para ajudar a gente todos. Está chegando a 13 de maio, daqui a um dia já está lá. Super rápido, depois a pancada. E a segunda pode ser aí Botafogo de Terreiro do Alvo Florenço, a favor. E se alguém fizer anos, vai-me para baixo. Ok? Se alguém fizer, se alguém faz, não. Muito obrigado, tenha um bom dia, boa emissão. Fui.
0: Muito obrigado, Dr. Araújo, mas como eu já pus o tema da Nossa Senhora, do Marco Paulo, e vou agora pôr o fado da Nossa Senhora, e também como eu já pus o tema Botafogo no Terreiro, do Márcio Amaro, fica-se com Alva Florença, vai-me balhar. Então vem estes dois temas da parte do Duarte Araújo, o fado para os desabilitados e os outros, para todos os ouvintes da Rádio Cantina, como ele disse. Tá bem. Muito obrigado.

cumprimentar mais amiguinhos e amigas que estão na minha emissão. Cumprimentar a amiga Graciela Freitas, o Rogério Jardim, o Nélio Jardim, a Rita Aguiar, que está no cantinho dos amigos do Rádio Cantinho da Maneira, no grupo São Vieira, Rita Aguiar. E também vou cumprimentar a Maria Brito e o Miguel Correia. Um bom dia e feliz terça-feira para todos vós. Agora vou ao encontro da nossa amiga Cíntia Rodrigues, que ela deseja-me uma feliz terça-feira para si e a família, que tudo esteja bem para o seu. E também com uma linda emissão, como sempre. Fazia o favor de passar um tema para o Cedrico. E para si e a sua mãezinha, e para a amiga Maria Freitas, com as rápidas melhoras. E para

toda a minha família e amizades com beijinhos meus e um abraço do Cedric. Muito obrigado. E então eu escolhi estes dois temas. Vou pôr dois temas. Vou pôr o cowboy português, o lenço bordado, para o Cedric e depois para toda a sua família e os debilitados, mas principalmente a amiga Maria Freitas. Vamos ficar com 13 de maio na Cova da Areia.

Bem, vou cumprimentar mais amigas e amiguinhas que estão na minha companhia. Vou cumprimentar a nossa amiga Fátima de Cares, e eu sou cara metade, Emanuel Santos, a Sónia Rodrigues. Também vou cumprimentar a minha maninha Lina e João de Freitas. E o próximo tema vai da parte da Lina e João de Freitas para toda a sua família. E amigos e ouvintes da Rádio Cantinho da Madeira, com um bom dia de terça-feira. E vamos ficar com o tema As Flores do Meu Jardim de Nossa Casa.

Vou cumprimentar umas amigas, vou cumprimentar o Berne Martins. Com um bom dia e uma feliz terça-feira. Ele costuma fazer esses programas às terças-feiras com a Viva Saudade a partir das 7 da tarde. Vamos cumprimentar, também vou a Salinha, que ainda não tinha ido lá, cumprimentar a Madeira Só Peixe, o Sr. Avelino e a Sra. Fátima e também a nossa amiga Maria Brito, que está em Gansa. E então vamos ficar com este tema da minha maninha Maria José para todos os a família e os ouvintes desta Rádio Cantinho da Madeira, com uma feliz terça-feira com saúde e beijinhos dela para todo o mundo. Beijinhos e abraços.

Agora vou ao encontro do nosso amigo Manuel Santos Santos. Ele gostava de ouvir o Dino Meira com o tema Melodia de Maio para todos. Vocês do amigo Manuel Santos Santos.

cumprimentar o meu vizinho, o Rogério Jardim, também está na escuta. E o próximo tema eu vou dedicar a todos os locutores pelo carinho, por tirar o seu tempo para fazer a sua emissão de dia a dia para os nossos ouvintes e também pela participação deles no programa de cada um. E então vamos ficar aqui. Helena Correia quer festa no colchão, mas não no colchão, quer festa aqui na RCM.

Também vou dizer, hoje celebramos a nossa língua portuguesa. 5 de maio é o Dia Mundial da Língua Portuguesa. Para quem tá, são os imigrantes, podemos deixar o apelo para continuar a ensinar os seus filhos ou filhas a língua portuguesa, para estar sempre correndo na cultura portuguesa, da língua portuguesa. E então, o encontro. Mas não tenho mais ninguém para cumprimentar. O encontro da minha mãe, Fernanda Gomes, que ela quer pedir um tema para todos os seus ouvintes, mas principalmente para Zita Rodrigues e Cedrico. E aqui vai este tema: Lírio Roxo, Linda Souza, da mãe Fernanda, para todos os ouvintes, mas principalmente a sua amiga Zita Rodrigues e Cedrico.

Próximo tema, vou dedicar a todos os debilitados e também para a nossa amiga Maria Freitas. Vamos ficar com o tema na casa de Deus.

Agora vou ao encontro da Mariazinha, que ela quer desejar um tema de parabéns para o seu cunhado Mário Santos, que vive em Sintra. Eu vou procurar o tema. Vamos ficar primeiro com esta exploradora, não me sai da cabeça. Vou procurar outro tema.

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Agora vou ao encontro da nossa amiga Mariazinha, que ela quer dedicar o seu cunhado Mário Santos, que vive em Sintra, com muitas saudades e felicidades no seu dia de aniversário. E então ficamos com o tema Nuno Portugal, parabéns para si, Mário Santos, de Maria Zinha, da sua cunhada. Com beijinhos e saudades e muitas felicidades.

Vou cumprimentar mais amigas, vou cumprimentar o Camacheiro Boston, o Lúcio Camacheiro e também a Lucinda e a restante família. Seja um bom dia e feliz terça-feira para vós. Vou pôr este tema que o Nélio Rocha há dias mandou e eu ainda não tive tempo de o pôr. E então, este tema é do Nélio Rocha para todos nós, os ouvintes da Rádio Cantinho da Madeira.

Ora, vou cumprimentar, vou dar um bom dia a mais ouvintes que estão na minha companhia. Vou dar um bom dia ao nosso amigo Ricardo Cassiano, que ele não sei se vai fazer a sua emissão hoje das 4 a talvez às 6.

7 horas, mas um bom dia para ti, Ricardo Cassiano, e também o Camacheiro Bosch já tinha cumprimentado, e oi, Loi Santos, Cassiano Neves, um bom dia para vocês e uma feliz terça-feira. Agora vou ir ao encontro da nossa amiga Eugênia Andrade, que ela quer desejar um tema de parabéns para os todos os aniversariantes de hoje e também para mim, que um dia fui ontem, amiga. Obrigada, amiga Eugênia. O meu ontem foi de casamento. Muito obrigada pela sua atenção. Então vamos ficar com o tema Ana Luiz para o Mário Santos, o cunhado da Mariazinha, a minha prima Isabel Gomes, e também para mim, mas para mim é mais de casamento. Muito obrigada, Eugênia Andrade. Beijinhos.

Vamos ficar com o próximo tema. Eu vou sonhar. Vou dedicar isto a todos os vossos amigos, meus amigos e ouvintes, por estarem na minha companhia desde terça-feira do Tempo Livre, desde a Ilha de Ganze, para todo o mundo. Também vou cumprimentar o Reitor Jardim. Está-me desejando uma feliz sexta-feira. E então, vamos ficar com este tema. Eu vou sonhar.

tema. E vou dedicar a minha mãe, junto com a minha família, minhas irmãs, maninhas, Zita Mendonça, Lene João Freitas, maninha Maria José Mendonça. E vai este tema para a mãe Fernanda e também dos seus netos e bisnetas. E bisnetos também. Beijinhos, mãe, uma feliz terça-feira com uns beijinhos de todos nós para si.

Vou cumprimentar o nosso amigo Filipe Gomes, que também está no grupo dos amigos do Rádio Cantinho da Madeira. Agora vou dizer o nosso amigo, para muitos de vocês é amigo, Diogo Freitas. Hoje não pode fazer a sua emissão, por razões pessoais. Aí então. Okay. Se tiver algum locutor que tenha o seu tempo livre por 2 horas, que pode entrar a seguir de mim depois do meio-dia para fazer companhia aos nossos ouvintes desta linda Rádio Cantinho da Madeira. Eu agradeço já a quem ocupar o lugar do Diogo Freitas. Para mim é primo mano Diogo de Freitas. Um bom dia para todos. E então vamos ficar com 2 canções e depois vamos despedir. Vamos ficar com a Desgarrada da Crise, de Davi Garcia, e também o Carlos Pires. É uma locutora. Vai para todos os ouvintes e família desta Rádio Cantinho da Madeira, por estarem na minha companhia, que eu não posso agradecer um por um, porque senão leva muito tempo. E então fica-se aqui com o tema Desgarrada da Crise, e depois é uma loucura.

Vou-me despedir e muito obrigado a todos vós, ouvintes, que não só ouvem, não podem estar a mandar mensagem ou estar no grupo dos amigos do Rádio Cantinho da Madeira. Muito obrigada. Os que me mandaram mensagens, os que me disseram bom, feliz emissão, a todos pediram as suas músicas preferidas para dedicar aos seus. Muito obrigada a todos. Eu vou embora, mas vou feliz com ter vocês sempre na minha companhia e desejo a continuação de uma feliz terça-feira e uma boa tarde feliz e fazem alguém feliz na sua família ou amiga. Um sorriso não custa nada e dá uma alegria a todos os que recebem. Muito obrigado. Até terça-feira, se Deus quiser. Marcamos encontro outra vez. Obrigado, obrigado. Tchau, tchau. Beijinhos e abraços a todos.

O Diogo hoje não pode fazer a missão porque razões pessoais. E então vão, se não tiver locutora, vai ficar no outro modo que eu. E portanto, obrigada, amigas. Até uma próxima.

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tinha suspirado, tinha beijado o papel devotamente. Era a primeira vez que lhe escreviam aquelas sentimentalidades, e o seu orgulho dilatava-se ao calor amoroso que saía delas, como um corpo ressequido que se estira num banho tépido. Sentia um acréscimo de estima por si mesma e parecia-lhe que entrava, enfim, numa existência superiormente interessante, onde cada hora tinha o seu encanto diferente, cada passo conduzia a um êxtase e a alma se

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Olá, muito boa tarde, ou bom dia, ou boa noite, é verdade, depende e a hora e o local onde se encontram, neste lado, na companhia da Rádio Cantinho da Madeira. Já sabe, deste lado está o Docinho, mais dois da RCM, desde Ilha de Jersey para todo o mundo, é verdade. Já sabe, vou estar cá até às 19 horas, com muita música da boa, claro, acima de tudo, muita doçura e boa exposição, alegria. É o que se leva desta vida e aqui na minha missão ainda melhor. Por isso, fico desse lado até às 19 horas, porque tenho aqui muita música para dar e também alguns pedidos musicais que eu sei que vou receber. Por isso, é uma boa maneira de a gente estar cá juntos na Rádio Cantinho da Madeira, da Missão Doce Cantinho.

Tomás, um tema aqui que fica comigo, é verdade, fica comigo porque tenho aqui muita música para dar a vocês e vocês vão gostar. E quem diz? Eu, William Costa. Fica comigo.

Fica comigo, com o William Costa. Vamos ver se alguém já está ali na escuta do cantinho. Por enquanto, penso que ainda não. Deixa ver. Deixa cá ver. Porque isto é... Está aqui o Eduardo Caetano, nosso amigo Eduardo Caetano, já está ali da escuta do cantinho. Um forte abraço para ele e um beijinho para Ivone Caetano. Deixa ver se tem aqui mais alguém para cumprimentar. Não tenho mais ninguém. Ok. E agora sim, vamos continuando com mais um tema do Cusco, calcinha preta. Você não vale nada, mas eu gosto de você.

Você não vale nada, mas eu gosto de você. É há quantos e quantos? E vamos continuando com mais um tema, aqui com o lindo Marco Estilo.

É verdade, lindo. E vamos continuando com mais um tema musical. Esta vez vamos ouvir aqui os Almalusa. Almalusa é um grupo da Venezuela que então vai cantar aqui um tema bem bonito que é Madeira Linda.

0: É verdade, se série que ano, o que é que não se lembra desta novela? O que é que não se lembra? Hã? Vamos também complementar aqui o amigo Manuel Santos Santos, que também já faz saber que já se conta cá na escuta do Cantinho. Muito obrigado, amigo. Deixa eu voltar aqui ao meu Facebook e ver se tem mais alguém para complementar. Porque. Ok, no princípio não tenho mais ninguém. Agora sim, vou passar aqui uma nova mensagem que acabou de chegar aqui do nosso amigo Duarte Catano.
1: Sim, Ricardo Cassiano. Ora, depois de uma longa fim de semana, um longo fim de semana, com o Português Spring Festival, começou uma nova semana. Olha, foi tudo fantástico. Espero que tenhas uma boa emissão. Olha, se possível, olha, põe uma musicazinha aí para o pessoal todo e olha, um grande abraço.
0: Isso aí, meus amigos, vamos passar então o tema aqui do nosso amigo Duarte Caetano. E para já vamos complementar também que o Miguel Setim, que o Miguel Setim que se encontra na Madeira, na loja do Chapéu Preto, ali nas galerias de São Lourenço, à frente da Sé. Muito obrigado, amigo Miguel Setim. E agora sim, vamos com o tema da parte do Duarte Caetano para todos, para todos mesmo. E também ele diz que foi um fim de semana ali bem agradável, é verdade, no Spring Festival. Por causa também foi lá na sexta e ontem, fui, gostei, e aqueles postinhos da boa também. Foi pouco divertimento, foi, eu gostei. Haja poucos e bons do que muitos, não precisa para nada, mas eu gostei mesmo. Aquela diversão ali, dançar juntos, é como uma família. E agora sim, vamos continuando com o tema dos Da Vinci, tudo, foi tudo por amor.

pela paz. És lindo tema aqui dos ouvintes. Agora vamos continuando com mais um tema para todos que vem da parte aqui do nosso amigo Miguel Cetim, que se encontra na Madeira. Miguel, aí no Funchal está chuva ou está sol? Pelo que vejo, para o lado do norte está chovendo bem. Agora aí no Funchal não sei. Mas olha, na mesma, vai um abraço para ti e este tema para todos da tua parte com o Emanuel Pimba Pimba.

Ivi Pimba, Pimba e Manuel. E agora vamos continuando com mais um tema musical que esta vez vem da França. Mas antes do tema que vem da França, do nosso amigo Manuel Santos Santos, tenho aqui mais um tema. Tema não, tenho mais ouvintes para cumprimentar, assim que é. Deixa ver, tenho aqui Ivan Catan, já cumprimentei há pouco, beijinho. Tenho aqui, deixa ver. O Duarte Araújo, aqui em Jéssica, um forte abraço. Tenho o nosso amigo Lúcio Camichério, por lá de Boston. Bem, um forte abraço para ele. Um beijinho para a nossa amiga Lucinda. Deixa eu ver se tenho aqui uma galera para cumprimentar. Tenho aqui o grupo dos amigos da Rádio Cantinho da Madeira. Tenho o Duarte Tan, Duarte Araújo e muito mais. E mas para já, como eu disse, tenho aqui mais um tema preparadinho que faz a parte aqui do nosso amigo Manuel Santos Santos. Onde é que está ele? Deixa cá ver. Ok. Boa tarde, meu Ricardo. Queria ouvir o tema da Maria Armanda, com o tema E Vi o Sapo, para todos e com uma boa missão. Um beijinho para Eugénia Andrade. Bem-vinda, amiga. Agora eu pergunto aqui o Manuel Santos. Eu visto o sapo aonde, amigo? Onde foste o sapo? E olha, que não vi nada. Hoje só vi Fembourgas, à minha frente. Ok, dada a parte do Manuel Santos.

0: Vivi um sapo. E vamos agora continuar com mais um musical de saber. Vamos cumprimentar aqui a Fernanda Araújo, já mandei-me aqui uma mensagem. Obrigada, beijinhos. E também aqui o Eduardo Petrilo, que também já deixou-me aqui uma mensagem. Mas agora vamos ouvir aqui a mensagem do Duarte, deixa ver, Duarte Araújo.
1: Boa tarde, Ricardo Cassiano, tudo bem contigo? A família é nesse lado, aqui está tudo a andar. Sabe que eu sou uma música aí para a gente toda, para o nosso militar, já comprei minha família Freitas, Luís Camacheiro, Nelly Rocha, Mariazinha da Grécia, Fátima Caires, Rui Serrão, Mariazinha Mendonça, Joga-te, pode ser aí a música aí do João Florenço, Carvalho. Estão todos velhinhos, presentes doentes. E a segunda, apanhei uma outra gosto, da igreja do bairro. E se alguém faz anos, manda os parabéns para eles. Joga-te.
0: Da parte então aqui do amigo Duarte Araújo, vamos ouvir o Carro Velho e depois o próximo tema também do Duarte Araújo, o tema da Cheyenne. Esta aquela é uma resistência.

0: São 6 horas da tarde, na Madeira.
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0: senhoras, já estamos aqui na segunda e última parte da missão Doce Cantinho. Muito boa tarde a todos aqueles que já se encontram cá na escuta. Vamos dar aqui um forte abraço aqui ao Nélio Rocha. Um forte abraço, amigo, e bem-vindo até aqui à missão Doce Cantinho. Ok? Deixa eu ter aqui mais alguém para cumprimentar. Acho que não. Tenho aqui uma mensagem. Deixa aqui ver, Eduardo Petrelo.
1: Boa tarde, Ricardo. Uma feliz terça-feira para ti e a família deste lado. Uma boa missão do sonho, uma boa semana. Fala aqui com o capitão Pancadinhas. Até apanhou um também para aquelas pessoas que estão torentinhas. Maria Freitas, Nelo Rocha, Prazão, Fátima Carlos, Rui Serrão, Soura Osca. E aquelas, e o nosso tenente está sempre à escuta. Maria Zé Mendonça. E acho que um tomou para muitos cavalos, um de maçarocas, a gaivotas, que o outro já largou o trabalho, a mãe da galinhas e gatos e o soro, já a gata muito senho. E acho que uma música de parabéns que faz anos hoje. E a Graciela Torres, o Soroas, que aí a missão ontem e hoje também, que tem que fazer a missão. Joga, fala com o capitão Pancadinhas, onde nós escuta.
0: E mais nada, que manda, manda. Eduardo Petrelo está para aqui um tema. Vamos ouvir até aqui a voz da Linda com o tema Comançava. Comançava.

Como san, e bem nada, e estão aqui na Rádio Madeira de melhor. E vamos ouvir agora aqui mais um tema que vem da parte aqui da nossa amiga. Deixa eu ver, Fernanda Araújo, de Caltão, diz: amigo, já estou a escutar, e se tiver tempo, passo aqui um tema para todos. Então aqui vai um tema da parte da Fernanda Araújo. Vamos ouvir um tema novo aqui do Rony de Melo, é verdade, do Bolinho de Madeira, é verdade. Este tema, para quem não, para quem ainda não veio, é bonito, que dá por nome o meu bailão com o Bolinho da Madeira, é verdade, é tudo misturado. Vamos lá, vamos lá.

0: Sim, senhoras, lentema. Tudo misturado. E agora vamos ouvir a mensagem aqui da Ivone Caetano.
1: Boa tarde, nosso amigo, meu docinho, Ricardo. Eu quero desejar uma boa emissão. E eu quero, se gostaria, que tu ponhas uma música para todos os ouvintes, aquela música que a gente dos sabemos. E continuações de uma boa semana. Beijinho.
0: Beijinhos, amiga. Então, como eu já sei, os teus temas que são iguais os meus, por isso vai o tema de Tony Carreira, para ti e para mim. O nome do tema é Para Ti e Para Mim, de Tony Carreira. Claro que sim, é o meu ídolo e também é teu ídolo. Por isso, um beijinho, Ivone Catani, obrigado pela tua participação e vamos ouvir aqui o Tony Carreira, Para Ti e Para Mim.

0: Lindo tema aqui de Tony Carreira, é verdade, sim senhores. Vamos agora continuando com mais um tema. Vamos ouvir a voz do amigo Nélio Rocha.
1: Boa tarde, Tiago. Feliz tarde, terça-feira, todo o mundo da tua família. Grande abraço, boa emoção. Formamos ao seu ponto de julgar agora a rádio. Mas teres tem de esperares a música de Ramas Melhor, a Clara Maria Freitas, Feita Clara, Lúcia do Lente, Rui Serrão. Hoje a caldeira, aqueles contributos, faz favor, e também inclusive, faz favor. Depois que eles tentam ainda a música de aniversário, para todos os aniversariantes do dia hoje, faz favor. E todas as academias, joga-te, abraço.
0: Então vamos aqui ouvir o Jorge Ferreira com o tema Ai Ai Meu Amor, Ai Ai, para dedicar então para aquelas pessoas, para aqueles amigos que se encontram debilitados aqui da Rádio Cantinho da Madeira, da parte do Nélio Rocha.

E agora vamos passar mais um tema. E este tema vem da parte aqui dos temas dos parabéns para tudo aquilo que se encontram de parabéns. Mas antes vou cumprimentar aqui o Rui de Freitas, que também já está ali na escuta da RCM. Um forte abraço, amigo Rui de Freitas, nossos amigos portugueses aqui em Jersey. E gostei da parte do Miguel Setém e daquelas pessoas que já pediram temas para aniversariantes, que não sei quem é, mas aqui o Miguel Setém diz que tem aqui um aniversariante do Funchal, que fica ali por lados da Rua da Carreira, e ele diz que é um bom tatuador, sei que é. Olá, Cassino, três tempo, queria pedir um tema de parabéns para o meu amigo Francisco Pereira, um meu grande amigo, que ele se encontra ali por lados da Rua da Carreira, e que ele diz que é um tatuador. Por isso, para ele, com votos de parabéns para o Chico, mais conhecido pelo Chico, este amigo aqui do Miguel Setém, eu quero dedicar os parabéns. Vamos ver dois temas: parabéns do Rui Fontelas e depois um tema em inglês, o In My Heart, In My Soul, do Monty Tolkien, da parte do Miguel Setém.

E vamos passando, próximo tema, vou da parte aqui do amigo Eduardo Caetano, que ele pede-me este tema para dedicar, claro, o seu moço, aquela metade, para Ivone. E ele então diz que a Ivone é... quem? Uma boa cozinheira. E depois também diz que I love you, baby. Tudo de Ivone, o Caetano está a dizer que I love you, baby. Epa, hoje vai ser... Não sei não. Não vou comentar mais, porque senão... Fazer I Love You Baby. Ok, vamos ouvir então o GC I Love You Baby para Ivone Caetano da parte do seu esposo Duarte Caetano.

Ah, que negócio é mar, e mar é tão bom. Isto foi um tema para Ivone Caetano, da parte do Duarte Caetano. Isto é para eles também de novo, mas quem vai oferecer sou eu. Vamos ouvir um novo tema aqui do Badoxa, que eu te amo. Vamos botar o Badoxa, que eu te amo, para Ivone e para o Duarte Caetano.

Tá preta, olha, só tenho um remédio, detectar lascívia. E vamos passar para o próximo tema, e vou dedicar este tema para a amiga, a nossa amiga e colega Olga Santos, que está ali na escuta. Por isso, vai um beijinho para Olga Santos e também já agora para todas as locutoras que se encontram na escuta do seu cantinho. E um forte abraço para o amigo Paulo Gouveia, cá em Jess, que também já manda ali uma mensagem. E vamos continuando assim com o tema. Vamos ver aqui um grupo de tocar e cantar de antigamente, da Casa do Povo de São Roque do Faial, da minha freguesia, claro, e com o tema Os Dias da Semana. Então vai este tema para a nossa amiga e nossa colega da RCM, Olga Santos, para que ela goste deste tema, que é da minha freguesia, que vai cantar Os Dias da Semana. Hoje é terça-feira, Olga, não se esqueça, hoje é terça-feira, por isso já sabe.

Senhores, lentei-me até aqui da Casa do Povo de Sarroque do Faial, com os dias da semana, sim senhores. Mas vamos continuando até às 19 horas, porque estou quase a terminar com a minha missão. Mas para já vou deixar este tema para todos, com o tema Chupa no Dedo.

Surpreendente, mais nada. E agora sim, como já sabes, estou quase a terminar, mas este tema que vou passar agora eu vou dedicar aqui a estes amigos que se contam na escuta. Tenho aqui a Zita Rodrigues e o seu filho Cedrico. Tenho aqui a Isabel Mendonça, nossa colega da RCM por lados de Ganze, que também está ali a escuta e que vai receber este tema da Cátia com o tema Pula, Pula, Mexe, Mexe, Pula, Pula, Pula, Mexe, Mexe, Mexe, é isso mesmo, para então Cita Rodrigues, para o seu filho Cedrico e também para Isile Pique, Isabel Mendonça, a nossa colega da RCM de Gância, e para todos aqueles que se contam na escuta do seu cantinho.

0: agora vou passar ao último pedido, que vem da parte aqui do nosso amigo Duarte Petrillo. E então vou passar outro pedido e também desejando uma resto de boa semana. E boa semana não, boa semana sei que é, e um resto de uma boa de terça-feira para todos vocês aí desse lado que se encontram na companhia aqui da Rádio Cantinho da Madeira. Então, meus amigos, aqui vai um beijinho para as senhoras, um abraço para os senhores e tudo bom para vocês, e não só desse lado, porque se ninguém entrar em missão, tem sempre música aqui a rodar, por isso já fico a saber que logo de seguida, não sei se vai entrar alguém se não. Nosso colega Uberno não pode dar a fazer a sua missão, por isso, e penso que o nosso, hoje é terça, ok, por isso quem quiser entrar num bom pouco de missão, pode entrar aqui na Salga Santos ou a isso, porque até às 9, penso que não vai estar ninguém. Então, meus amigos, boa noite para todos e um beijinho, um abraço para todos, sejam felizes e façam alguém feliz. Já fico a saber que também que a minha missão do Secantinho teve o patrocínio de Versus Finance. Por isso, até lá, tchau, tchau, beijinhos e abraços.
1: Certo, põe aí um tema para a gente deixar, já sei que está a acabar, falta 10 minutos. Põe um tema para a gente ter a dizer isso, nunca te venderei. Essa gente está linda na Santa Fenóia. Joga-te, que já vou com 18 e sempre à escuta. Um abraço, boa missão do sonho.
0: Obrigado, boa viagem, boa condição e olho da estrada, claro.

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Olá, bom dia, boa tarde, boa noite. Tudo dependendo do horário local que estejam à escuta da Rádio Quentinho da Madeira. Música.

amigos, convosco está o Oscar Caldeira, desde França, com a emissão Caminhos de Portugal. Ora, amigos, ao iniciar a emissão de hoje, ou seja, antes de iniciar a emissão, o meu micro estava a funcionar. Liguei a rádio, já não funcionava, por isso ao princípio eu estava a falar para os ecrãs, mas eles não me respondiam. Por isso peço-vos, por favor, a quem me esteja a ouvir, se me está a ouvir em mais ou menos boas condições. O meu muito obrigado.

nossa sala de chat tenho por cá o Sr. Avelino e a Sra. Fátima, lá no Madeira Só, peixe. Temos nossa amiga e ouvinte Maria Brito, em Guarnizei. Um grande beijinho. De momento, tenho por cá no meu Messenger o meu amigo Duarte Pretelo. Um forte abraço.

amigos da rádio, tem por cá o nosso amigo Duarte, um abraço. Tinha o nosso amigo Nélio Rocha, um forte abraço. Margarida Figueira Kiki, um grande beijinho. Grande beijinho aqui à nossa amiga e ouvinte Eugénia Andrade.

Igualmente nos amigos da Rádio Olga Santos, a nossa amiguinha de locução, um grande beijinho. Jorge Gavina, um abraço. Arlindo Araújo, outro grande abraço. E Isa Franco, um beijinho.

por momentos, ou seja, de momentos, tenho por cá a cantora Cecília de Celina Moreira, cantora. Um grande beijinho. E temos a nossa amiga e ouvinte Cecília Mata. Um grande beijinho. Nos escuta pelos lados de Londres, a nossa amiguinha Cecília Mata.

Amigos, como sempre, o meu primeiro tema musical é dedicado a todos os amigos e amigas e todos aqueles que acabo de citar, desejando a todos uma boa noite e uma boa audição. Então, para todos vós, aqui vai o meu primeiro tema musical com muito carinho e vos desejando uma boa audição. Aqui vai!

próximo tema é igualmente uma sugestão de aniversário dedicado por mim e minha esposa para o nosso filho Filipe Caldeira, lhe desejando um feliz aniversário, muitos aninhos de vida e saúde da boa. Parabéns, Filipe, de papá e mamã. Aqui vai!

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1: Boas noites, aqui é a senhora Maria Conceição Franco Pereira, que nos escuta pelos lados de Jersey. Um grande beijinho, amiguinha e ouvinte, e um grande abraço a todos os nossos amigos que nos escutam pelos lados de Jersey. E Deus sabe que há lá muito português em Jersey. Ora, amigos, continuamos com mais musiquinhas. E de seguida ficamos com o tema que tem por título As Baixinhas. Aqui vai!

próximo tema musical é uma sugestão aqui do nosso amigo e ouvinte Duarte Pretelo, para quem o enviou um forte abraço. E eu me muito obrigado pela sua participação ao programa. O nosso amigo Duarte, que me sugere um tema musical para dedicar a todos os debilitados que escutam a Rádio Cantinho da Madeira, não esquecendo a nossa amiguinha Maria Freitas, desejando rápidas melhoras, como a todos os outros que escutam a rádio e que estão doentinhos neste momento. Um bom muito obrigado aqui ao amigo Duarte pela sua participação ao programa. Aqui vai.

nosso amigo Duarte, para ter-lhe, me sugere um segundo tema para dedicar a todos os seus amigos que se encontram à escuta da Rádio Cantinho da Madeira, para todos os que estão de aniversário no dia de hoje, desejando a todos um feliz aniversário, e agradeço também todos os locutores e locutoras que tiveram em emissão no domingo e na segunda-feira. Muito obrigado, amigo Duarte Pretelo, pela sua participação ao programa e pela sua atenção, que o senhor não lhe passa nada da mola. Quero aqui dar as boas-noites à Dona Zita Rodrigues, que nos escuta pelos lados de Manchester. Um grande beijinho, Dona Zita, um grande abraço ao seu filho, Cederico. Então, aqui vai, amigo Duarte, o segundo tema. Dançar até romper a sola do sapato. Aqui vai.

Amigos, o próximo tema musical é uma sugestão aqui da senhora Zita Rodrigues, que me sugere um tema musical para dedicar. Vai ser melhor citar toda a mensagem. Ora, é assim. Boa noite, senhor Oscar. Feliz segunda-feira. Desejando que isto tudo esteja bem consigo e Dona Ivone e toda a sua família. E também com uma bonita emissão, como sempre. O meu muito obrigado. Fazia o favor de passar um tema musical para o Cederico Rodrigues, para a Maria Freitas, desejando as rápidas melhoras para a minha pessoa e a minha cara metade. O meu muito obrigado, Dona Zita. Também para toda a sua família que esteja à escuta, para todas as suas amizades, com uma muito boa noite para todos, com muitos beijinhos meus e um grande abraço do Cederico. Muito obrigado, boa noite a todos. O meu muito obrigado, Dona Zita, pela sua linda mensagem, como sempre. E aqui vamos ouvir um bonito tema também, que eu adoro este tema. Aqui vai. Muito obrigado à Dona Zita pela sua participação ao programa.

Ora, muito boas noites aqui à nossa amiguinha e ouvinte Maria Brito, um grande beijinho. Maria Brito que me faz saber que nos escuta pelos lados de Guernizei. Continuamos, amigos, vamos ficar, perdão, com mais um tema do Luís Godinho, Arrebenta a Festa, o acordeonista que eu gosto muito de ouvi-lo. Aqui vai, para todos vós, com muito carinho.

agora vamos arrebentar com a festa. Maia-me Deus. Olá, Godinho, não se arrebenta com a festa assim, porque as pessoas ficam depois aborrecidas acabando a festa. Continuamos, amigas, com mais música. Quero aqui dar as boas-noites ao nosso amigo Francisco Brazão. Um forte abraço, beijinho à esposa e restante família. Um grande abraço ao nosso amigo Lúcio Valente em Boston. Um beijinho à Lucinda. Um grande beijinho à nossa amiga e ouvinte e locutora Maria Freitas, desejando rápidas melhoras à nossa Maria Freitas. Ora, continuamos, amigos, fiquemos então de seguida aqui com lindo reggae. Oh, agora é que vamos para a Jamaica. Aqui vai.

próximo tema musical é uma sugestão aqui da nossa amiguinha e ouvinte, Maria Brito, que me sugere um tema musical para dedicar. Vou passar a ler a mensagem. Olá, Sr. Oscar, boa noite, boa emissão. Se possível, uma musiquinha para o locutor de serviço e sua cara metade, o meu muito obrigado. Para a Dona Zita Rodrigues, Cedrico Rodrigues, para a Maria Freitas e para todos os debilitados que estejam à escuta da Rádio Cantinho da Madeira, como também todos os aniversariantes de hoje, como o seu filhote. Continuação de uma feliz noite, excelente semana e um feliz aniversário ao filhote. Muito obrigado. Muito obrigado à nossa amiguinha Maria Brito pela sua participação ao programa e pela sua linda mensagem. Vamos então ouvir Vicky Souza. Quase que não dizia, era a palavra aniversariantes de hoje. Muitas das vezes a língua fica lá embaixo e eu estou aqui em cima. Se calhar é por isso que tinha mal a expedir a palavra. Muito obrigado, Maria Brito, pela sua participação ao programa. Então, aqui vai.

linda música, linda música. Dava para jantar um jantarinho de música. E o próximo tema musical será uma interpretação do nosso amigo Márcio Amaro, com o título Ser Madeirense, que também é muito bonita. Aqui vai!

0: 10:46.
1: Ora, amigos, estamos a caminho do final da emissão de hoje. Caminhos de Portugal.

tarde, não inventei nada, mas o título da música que vamos ouvir é assim. Eu sou assim, se não gostas, paciência. É o título da música.

Muito boas noites a mais amiguinhos que me fazem saber que me escutam algures pelos quatro cantos do mundo. Temos nosso amiguinho Eugênio Andrade, um beijinho. O Nélio Rocha, um abraço. Arlindo Araújo, um grande abraço. Duarte Araújo, outro grande abraço. A nossa amiguinha de Luxão Maria Sousa, um grande beijinho.